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1: 9 e 11.
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3: 9:19.

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5: 9:49.
6: Muito obrigado.

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1: 10 e 10.
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1: 10 e 15.

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1: 10h43.
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12: 10:48.

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1: 2:26.

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1: 5 e 1.
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13: 5 e 8.

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1: 5:32.
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16: 5:40.

0: esperando o recheio pra cá.
1: Fala, Marco Viola.
0: Que tal nós fazer aquela moda que nós escreveu do nosso amigo Zé do Bui? Vou mostrar pra esse povo aqui como é que é o sistema da viola caipira.
1: Sem frescura?
0: Sem frescura.
1: Bora então, companheiro. Faz essa viola gemer então.

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3: 6 e 7
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11: 6:15.

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3: 6:28

0: Né, moçada?
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3: 6:33.
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1: 7:23.

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1: 7:30.
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1: 7h40.
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5: Olá, ouvintes, eu já ouvi muitas pessoas dizendo assim, olha, eu estou esperando em Deus, eu estou esperando o Senhor colocar a pessoa certa na minha vida, eu vou casar com aquela pessoa que Deus vai mandar, que Deus vai me mostrar, vai ser uma bênção. O único problema é que muitas vezes essa demora parece cansativa, né? Parece que não vai chegar ao fim essa espera, a luta é grande, as vontades, os desejos queimam dentro do coração. Mas olha, você pode até achar difícil esperar em Deus, mas eu te garanto que é perfeitamente impossível ser feliz ao lado de uma pessoa errada. Então, querido, é muito melhor aguentar um pouco mais, esperar em Deus. Deus não está demorando, Deus está caprichando. Quem não espera em Deus acaba se envolvendo com a pessoa errada e sofrendo para o resto da vida. Espera no Senhor, tenha paciência, Ele está caprichando e vai te abençoar muito. Fica na paz.
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9: Quinta-feira, 4 de junho de 2026, está entrando no ar mais uma edição do nosso Café com Notícias. Eu sou Kleber Salles e a partir de agora você vai ficar por dentro de tudo o que acontece no Brasil e no mundo em nossa programação. Começando o nosso giro de reportagens agora para você aqui no Café com Notícias.
10: A Anvisa determinou o recolhimento de 374 mil garrafas de um lote específico da água mineral natural sem gás de 500 ml da marca Cristal. O recolhimento e a suspensão da venda. É o lote P200126 da água que é fabricada pela mineração Bom Jesus em Luziânia, em Goiás, e que foi distribuída para o Distrito Federal, também para Goiás, Tocantins e interior de São Paulo. A retirada foi voluntária depois da identificação da bactéria Pseudomonas aeruginosa em amostras do produto. A contraprova confirmou o resultado positivo. Detalhe, é a mesma bactéria encontrada nos detergentes IP no mês passado, mas calma que até o momento não há registro de reclamações de consumidores. A informação é de que 99% das garrafas já foram recolhidas. Se você quer saber se a água que você comprou é desse lote, é só olhar na garrafa. Vai estar impresso ali logo acima do rótulo, perto da tampa. É o lote P de Pato 200126, fabricada no dia 20 de janeiro deste ano e com validade até 20 de janeiro do ano que vem. Se você tiver o produto em casa, não consuma. Entre em contato com a empresa no 0800 061 5000. 0800 061 5000 ou no e-mail contato@brasal.com.br.
11: O prazo para se inscrever no Enem, o Exame Nacional do Ensino Médio 2026, está terminando. Os interessados têm somente até sexta-feira, 5 de junho, para realizar a inscrição na página do participante. O prazo também vale para solicitar atendimento especializado e tratamento por nome social. Uma das novidades deste ano prevê que os alunos que estão concluindo o ensino médio da rede pública terão inscrição automática no exame a partir de dados encaminhados pelas redes de ensino. Lembrando que mesmo quem tem inscrição automática deve acessar o site para confirmar as informações.

0: quatro brasileiros não sabe que o câncer pode ser prevenido, conforme relatório Mais Dados, Mais Saúde, Percepções da População Brasileira sobre Fatores de Risco para o Câncer, realizado por Humane e Vital Strategy, com apoio do Instituto Deviver, em parceria com o Instituto Nacional de Câncer. De acordo com o INCA, um dos principais diferenciais do estudo é possibilitar uma análise mais aprofundada da percepção da população sobre os fatores de risco. A pesquisa ouviu mais de 6.500 pessoas com 18 anos ou mais em todo o país, entre setembro e outubro de 2025. Enquanto o fumo é amplamente conhecido como um fator de risco, o consumo de produtos ultraprocessados e embutidos, inatividade física, sobrepeso e obesidade são menos associados ao câncer pela população, destaca a diretora adjunta de doenças crônicas não transmissíveis da Vital Strategy, Luciana Sardinha.
1: Comunicação pública a partir de campanhas tem grande relevância para o conhecimento da população da mudança de comportamento, para ter uma vida mais saudável. Então, nós precisamos de políticas públicas que oportunizem essas melhores escolhas. Isso foi trabalhado no Brasil em relação ao tabaco e à exposição solar. Agora, a gente precisa chamar a atenção do álcool, dos ultraprocessados, do sedentarismo, do excesso de peso como fatores de risco também importantes.
0: A pesquisa revelou também percepções equivocadas entre os brasileiros. 61,3% acreditam que tomar suplementos de vitaminas e minerais reduz o risco de câncer. No entanto, de acordo com a especialista, a recomendação é consumir sempre uma alimentação saudável e variada.
1: O que a gente tem hoje, já descrito na literatura, é que uma alimentação saudável, ela fornece a quantidade adequada do que a gente precisa como nutrientes. Embora o uso de suplemento ele possa ser feito com prescrição médica para necessidades muito específicas, no dia a dia, o que é um fator grande de risco é uma alimentação não saudável. Isso se junta a vários outros fatores, como consumo de álcool, de tabaco, que também são fatores de risco tanto para jovens quanto para adultos na população.
0: Nesse contexto, 86,3% da população afirma consumir frutas, legumes e verduras. E entre os que não consomem, 8,3% têm intenção de adotar o hábito. Outro fator que merece destaque é o aleitamento materno. Apesar dos seus benefícios para o bebê e para quem amamenta, 4 em cada 10 entrevistados ainda não o reconhecem como fator de proteção para o câncer de mama. Em relação à carne vermelha, verificou-se maior proporção de indivíduos que relataram consumir sem ter tentado reduzir, cerca de 45%. Seguida por aqueles que consomem e tentam reduzir, aproximadamente 40%, sendo o não consumo menos frequente, em torno de 10%. Ainda de acordo com a pesquisa, jovens de até 24 anos são os que mais consomem esses produtos, sem a intenção de reduzir. 32,3% tem esse comportamento com relação aos ultraprocessados, 24,4% quando se trata de bebidas adoçadas, 29,5% quando perguntados sobre embutidos e 49,1% tem esse comportamento em relação à carne vermelha. Dados do INCA mostram que o Brasil deve registrar 781 mil novos casos de câncer por ano até 2028.
2: Olá pessoal, chegamos à quinta-feira e tá na hora de conferir como tá o mercado financeiro e os principais indicadores que movimentam a economia. Então aumente o volume e vem comigo! O dólar comercial começou o dia em alta e tá sendo negociado na faixa de R$ 5,05, registrando valorização de 0,82%. Já o euro também acompanha.

0: acompanha a tendência positiva e é cotado a aproximadamente R$ 5,86, com alta de 0,57%. Para quem acompanha viagens internacionais, o dólar turismo está custando cerca de R$ 5,24, enquanto a libra esterlina aparece em torno de R$ 6,79. No mercado das criptomoedas, o Bitcoin segue enfrentando um dia de correção e apresenta queda de 2,58%, sendo negociado próximo dos R$ 337 mil. Mesmo com a oscilação, especialistas lembram que o mercado digital costuma apresentar fortes variações ao longo do dia, exigindo atenção redobrada dos investidores. Agora vamos ao campo, porque o agronegócio continua sendo um dos motores da economia brasileira. A saca de 50 quilos do açúcar está custando cerca de R$ 93,02. O arroz aparece cotado a R$ 59,24 por saca de 50 quilos, enquanto o milho está sendo vendido por aproximadamente R$ 64,54 a saca de 60 quilos. No setor pecuário, o mercado segue aquecido. O bezerro é negociado por cerca de R$ 3.416 por cabeça, demonstrando a força da reposição do rebanho. Já o boi gordo está cotado em torno de R$ 352 por arroba, mantendo o interesse dos produtores e frigoríficos em várias regiões do país. E para fechar nosso giro econômico, o café continua mostrando sua importância no mercado agrícola brasileiro. A saca de 60 quilos está sendo comercializada por aproximadamente R$ 1.521, refletindo a forte demanda pelo produto tanto no mercado interno quanto nas exportações. Esses foram os destaques econômicos desta quinta-feira, dia 4 de junho.
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3: Este é o Café com Notícias, você sempre muito bem informado. A gente continua levando até você a notícia sempre no rádio mais perto de você. Vamos abrindo o nosso segundo bloco.
4: O ex-governador do Rio de Janeiro, Cláudio Castro, sofreu nova derrota no Tribunal Superior Eleitoral. Pelo placar de 5-2, o TSE negou o recurso apresentado por ele contra a decisão do próprio tribunal, que o tornou inelegível até 2030. Instância jurídica máxima da Justiça Eleitoral, a Corte também manteve, na sessão da noite desta terça-feira, a condenação do ex-presidente da Assembleia Legislativa Fluminense, Rodrigo Bacelar, acusado de manter relações com uma facção criminosa. Mesmo com a nova decisão do TSE, persiste o impasse sobre a realização de eleições diretas ou indiretas para o mandato tampão de governador interino até a posse dos eleitos em outubro. E a palavra final será do Supremo Tribunal Federal. Cláudio Castro foi condenado à inelegibilidade em março, após o TSE acatar pedido do Ministério Público Eleitoral com base em contratações irregulares feitas por ele durante a campanha eleitoral de 2022. Candidato à reeleição, Castro, segundo o MPE, obteve vantagem eleitoral na contratação de servidores temporários, sem amparo legal e na descentralização de projetos sociais para enviar recursos a entidades desvinculadas da administração pública do Estado. Um dia antes de se tornar inelegível, Cláudio Castro renunciou ao mandato para se candidatar ao Senado. Sem uma linha sucessória, o presidente do Tribunal de Justiça do Rio de Janeiro, Ricardo Couto de Castro, assumiu interinamente o governo do Estado.
5: O presidente do Senado, Davi Alcolumbre, deixou bem claro: a PEC que acaba com a escala 6x1 não vai ter um andamento corrido na casa. Vai primeiro passar pelas comissões e ser discutida com os senadores. Segundo ele, é preciso aperfeiçoar o texto aprovado pela Câmara, debater com calma e sem assodamentos.
6: A cobrança de todos os senadores e de todas as senadoras que o Senado Federal não seja uma casa carimbadora de propostas votadas na Câmara dos Deputados, não só sobre medidas provisórias, mas como projetos de lei e proposta de emenda constitucional. Então não é razoável que a Câmara dos Deputados passe 5 meses debatendo um assunto muito relevante para o Brasil, para o povo brasileiro e para a nação, e também para os trabalhadores e para os empreendedores, e o Senado Federal seja obrigado a carimbar um texto aprovado na Câmara. Essa é a minha percepção.
5: A proposta acaba com a escala 6x1 de trabalho e reduz a jornada semanal de 44 para 40 horas. O assunto vai ser discutido em reunião de líderes na na semana que vem e também com o presidente da Comissão de Constituição e Justiça, Otto Alencar, porque é para lá que a PEC vai em primeiro lugar. Otto Alencar precisa definir o relator e isso deve ocorrer na reunião da próxima quarta-feira, dia 10. Só na CCJ são 30 dias de tramitação. Depois disso, a PEC pode ir ainda para a Comissão de Assuntos Econômicos. Há também pedidos para a criação de uma comissão especial. Enquanto isso, o governo tem a expectativa de concluir a tramitação no Senado antes do recesso parlamentar, que começa 17 de julho.
7: Em novo anúncio, nesta terça-feira, o escritório do representante do comércio norte-americano decidiu que 60 economias, incluindo o Brasil, não possuem ou não aplicam proibições à importação de produtos feitos com trabalho forçado. A acusação não é que o Brasil utiliza trabalho escravo na própria produção, mas a investigação aponta falta de mecanismos para impedir a entrada no mercado brasileiro de mercadorias produzidas com trabalho forçado por outros países. A partir desse entendimento, o governo norte-americano propôs tarifas adicionais de 12,5% para 54 países. Além do Brasil, também estão na lista Argentina, Chile, China, Colômbia, Índia, Peru, Rússia, África do Sul, Inglaterra, Uruguai e Venezuela. Outro grupo menor de 6 economias, incluindo União Europeia, México e Canadá, teriam 10% de novas tarifas por já terem fiscalização, mas ser considerada insuficiente. As medidas entram em fase de consulta até o mês de julho. Depois disso, os Estados Unidos vão decidir se devem implementar de fato as novas tarifas e em qual formato. No caso do Brasil, essas tarifas se somam àquelas de 25% anunciadas na segunda-feira sob acusação norte-americana que o Brasil adota práticas desleais no comércio e que podem entrar em vigor a partir do dia 15 de julho.
8: O governo brasileiro expressou sua profunda discordância com as conclusões do escritório do representante comercial dos Estados Unidos a respeito de supostas falhas na importação de mercadorias produzidas com trabalho forçado. Em nota oficial, o Palácio do Planalto indicou que o Brasil poderá recorrer à lei de reciprocidade para reagir a essas situações de injustiça contra o país. A questão foi abordada em um encontro entre o ministro das Relações Exteriores, Mauro Vieira, e o representante de comércio dos Estados Unidos, Jameson Greer, durante reunião da OCDE na França. Enquanto Greer sinalizou abertura ao diálogo, Vieira defendeu a intensificação das negociações diante das recomendações do USTR.
9: Uma pesquisa recente do Alafia Lab revelou que a política é o tema mais associado à circulação de fake news no Brasil, com 43% dos entrevistados fazendo essa conexão. O levantamento, obtido em primeira mão, mostra que, embora a maioria identifique notícias falsas com dúvidas, há diferenças na percepção e no comportamento entre eleitores de esquerda e direita. O estudo também aponta que 47% dos brasileiros admitem ignorar conteúdo suspeitos, enquanto apenas 10% denunciam as plataformas digitais. A coordenadora de pesquisa do Alafia Lab, Vivian Peron, destaca que a desinformação se tornou uma arma política e tem influenciado o tom das eleições.
10: Professores e técnicos da Universidade do Estado do Rio de Janeiro, em greve há mais de 2 meses, apresentaram suas principais reivindicações ao secretário de Planejamento do Estado, Rafael Ventura. Entre as demandas estão a volta do pagamento dos auxílios saúde e educação com extensão aos aposentados e o envio de um novo plano de carreira para os técnicos à Alerj. A categoria argumenta que muitas das solicitações não dependem de aprovação de lei e poderiam ser autorizadas pelo governador em exercício. O secretário Ventura alegou restrição orçamentária e informou que o prazo para a aprovação de novos projetos de lei e rubricas termina em 30 de junho, devido às eleições de outubro.
11: Um relatório do Escritório Comercial dos Estados Unidos propôs uma tarifa adicional de 25% sobre uma série de produtos brasileiros, especialmente do agronegócio, citando a falta de rigor no combate ao desmatamento ilegal. O documento menciona nominalmente o estado de Mato Grosso como exemplo de retrocesso nas políticas ambientais. Além do desmatamento, o relatório americano também criticou decisões do Supremo Tribunal Federal sobre Big Techs, o etanol e o PIX. A proposta está em consulta pública até julho e, se aprovada, pode ampliar significativamente as tarifas sobre itens como etanol, automóveis e madeira.
3: Fique ligado, depois do intervalo estaremos de volta com mais informações aqui no nosso Café com Notícias. É o destaque sempre em primeiro lugar para você.
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13: 8 horas.
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6: As notícias do esporte em destaque para você. Sejam bem-vindos.
8: Sejam bem-vindos. Olá para você. Sejam muito bem-vindos ao Central do Esporte. Aqui o esporte é do começo ao fim. Notícias do seu time do coração, contratações e muito mais a partir de agora. Vem comigo.
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9: O STJD suspendeu o Gabigol por uma partida após o atacante do Santos fazer um gesto obsceno em direção a um torcedor durante a vitória por 3 a 1 sobre o Vitória pelo Campeonato Brasileiro. O lance aconteceu logo após o jogador marcar um gol e foi revisado pelo VAR, que recomendou a expulsão direta. A punição foi definida em julgamento da terceira comissão disciplinar do tribunal. Além da suspensão do atacante, o Santos também recebeu uma multa de R$ 1.000 por atraso no reinício da partida. Durante o julgamento, a Procuradoria do STJD argumentou que a atitude de Gabigol foi incompatível com a conduta esperada de um atleta profissional. O jogador já havia pedido desculpas internamente pelo ocorrido após a partida, reconhecendo o erro cometido na comemoração.
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10: O Botafogo tentou repatriar o atacante Vitor Sá para a sequência da temporada, mas as negociações não avançaram por causa da alta pedida salarial do jogador. Atualmente, no Krasnodar, da Rússia, o atacante recebe cerca de R$ 1 milhão por mês, valor considerado fora da realidade financeira do clube carioca. Além do glorioso, Vitor Sá também desperta interesse de equipes da Arábia Saudita e possui uma proposta de renovação do clube russo.
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10: O italiano Matteo Arnaldi garantiu vaga inédita nas semifinais de Roland Garros após a desistência de seu compatriota Matteo Berrettini nas quartas de final. Arnaldi havia vencido o primeiro set por 7 a 5 e liderava o segundo por 5 a 2 quando Berrettini, que sentia fortes dores no quadril, decidiu abandonar a partida após receber atendimento médico. Com a classificação, Arnaldi alcança sua primeira semifinal de Grand Slam e enfrentará outro italiano, Flávio Cobolli, garantindo a presença da Itália na decisão do torneio. Após o jogo, Arnaldi lamentou a forma como a partida terminou e desejou uma rápida recuperação ao compatriota, que vinha fazendo uma grande campanha em Paris após retornar ao top 50 do ranking mundial.
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10: O Corinthians está próximo de fechar um novo acordo de patrocínio voltado para modalidades além do futebol masculino, com valores considerados recordes para esse segmento dentro do clube. A negociação prevê investimentos para o futebol feminino, futsal e outras categorias, ampliando as receitas e fortalecendo projetos esportivos que tradicionalmente recebem menos recursos. Um dos diferenciais do possível contrato é a inclusão de ações sociais ligadas ao time feminino. Segundo a apuração, a marca não seria exibida no uniforme das Bravas, espaço que continuaria sendo utilizado para campanhas de conscientização, como combate à violência contra a mulher e outras iniciativas sociais. O acordo ainda está em fase final de negociação, mas há otimismo nos bastidores para que seja concretizado em breve.
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10: Um levantamento sobre as finanças do futebol brasileiro mostrou que 11 clubes já ultrapassam a marca de R$1 bilhão em dívidas. Os maiores devedores são Atlético Mineiro, Botafogo e Corinthians, que juntos representam cerca de 43% de todo o endividamento dos clubes da Série A. Mesmo com o crescimento das receitas e recordes de arrecadação, as dívidas também continuaram aumentando e chegaram a R$17,3 bilhões em 2025. De acordo com o ranking, Atlético Mineiro, Botafogo, Corinthians, Cruzeiro, Flamengo, Fluminense, Grêmio, Internacional, Palmeiras, Santos e São Paulo aparecem entre os clubes com passivos superiores a R$1 bilhão. O estudo aponta que o aumento das dívidas está ligado principalmente a gastos operacionais e contratações de atletas. Entre os poucos que conseguiram reduzir os débitos no último ano estão São Paulo e Vasco.
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4: O surfista brasileiro Ítalo Ferreira sofreu um acidente durante um treino para a etapa de El Salvador da WSL. O líder do ranking mundial foi atingido por outro surfista no mar e sofreu um corte profundo na região do joelho, precisando levar 8 pontos. Apesar da gravidade da imagem divulgada nas redes sociais, o campeão olímpico informou que recebeu atendimento médico imediato e está sem dores. Mesmo com o susto, a participação de Ítalo na etapa de El Salvador está mantida. Exames apontaram que músculos e articulações não foram afetados, o que aumenta as chances de recuperação a tempo da competição. Atual líder da temporada, após conquistar a etapa da Nova Zelândia, o brasileiro seguirá em repouso e sob acompanhamento médico, enquanto aguarda a cicatrização do ferimento.
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11: A Ferrari anunciou a renovação do contrato de Charles Leclerc por múltiplos anos, garantindo a permanência de um dos principais nomes da equipe para as próximas temporadas da Fórmula 1. O anúncio foi feito às vésperas do Grande Prêmio de Mônaco, corrida disputada em casa pelo piloto monegasco. Apesar de a escuderia não revelar a duração exata do novo acordo, a renovação reforça a confiança da Ferrari em Leclerc, que faz parte da academia de pilotos da equipe desde 2016 e se tornou titular da escuderia em 2019. Emocionado, Leclerc destacou que a Ferrari é como uma segunda família e reafirmou o sonho de conquistar um título mundial com a equipe italiana. Atualmente, em sua 8ª temporada com a escuderia, o piloto já soma mais de 150 grandes prêmios, 8 vitórias e dezenas de pódios, consolidando-se como um dos grandes símbolos da Ferrari na era moderna. A renovação também encerra especulações sobre seu futuro e mostra que a equipe pretende construir seus próximos projetos, tendo o monegasco como peça central na busca pelo retorno ao topo da Fórmula 1.
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12: O Uruguai confirmou que o meia Jordián de Arrascaeta sofreu uma lesão muscular de grau médio na panturrilha durante um treinamento da seleção. Apesar da preocupação inicial e das especulações sobre um possível corte, a Federação Uruguaia informou que o problema não impede a participação do camisa 10 na Copa do Mundo de 2026, mantendo sua convocação para o torneio. Arrascaeta já estava em processo de recuperação de uma fratura na clavícula sofrida em abril, quando atuava pelo Flamengo, mas a nova lesão não tem relação com o antigo problema. O Uruguai não divulgou um prazo para o retorno aos treinos, porém seguirá acompanhando a evolução do jogador antes da estreia no Mundial, marcada para 15 de junho contra a Arábia Saudita.
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12: A Holanda foi derrotada pela Argélia por 1-0 em amistoso disputado em Roterdã, no último período de preparação para a Copa do Mundo de 2026. O único gol da partida saiu aos 40 minutos do segundo tempo, quando Hadi Moussa acertou um belo chute e garantiu a vitória dos argelinos. O jogo também marcou o retorno de Memphis Depay à seleção holandesa após se recuperar de uma lesão na coxa. O atacante começou no banco e entrou no segundo tempo, mas não conseguiu evitar a derrota. A Holanda ainda fará mais um amistoso antes da estreia na Copa do Mundo, enquanto a Argélia ganhou confiança ao vencer uma das seleções favoritas do torneio.
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12: O Palmeiras criticou duramente os critérios adotados pelo STJD após a suspensão de Paulinho por uma partida. O atacante havia sido absolvido inicialmente, mas a procuradoria recorreu da decisão e conseguiu a punição por causa da comemoração na vitória por 3-0 sobre o Flamengo, quando fez gestos considerados provocativos em direção à torcida adversária. Com a decisão definitiva, o jogador ficará fora do confronto contra o Coritiba pelo Campeonato Brasileiro. Nos bastidores, o clube demonstrou indignação e alegou tratamento diferente em comparação a outros casos recentes. O Palmeiras citou decisões mais brandas envolvendo Leonardo Jardim, Gabriel Brazão e Fernando Diniz, além de lembrar a punição de 7 jogos aplicada anteriormente a Abel Ferreira. O Verdão também reclamou que outros atletas já realizaram gestos semelhantes ao de Paulinho, sem sofrer denúncia, reforçando a insatisfação com os critérios adotados pelo tribunal.
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13: E o Bragantino foi dominante do início ao fim e venceu o Internacional por 3-1 no Cícero de Souza Marques pela 18ª rodada do Brasileirão. Fernando, Juninho Capixaba e o goleiro Thiago Volpe, este de pênalti, fizeram os gols do time paulista. Aguirre descontou para o Colorado. O Bragantino se mantém no G5 com o resultado. A equipe vai para a pausa da Copa do Mundo com 29 pontos conquistados.
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13: E o Atlético Mineiro segue consolidando uma reação no Brasileirão 2026, após uma importante vitória fora de casa. O time mineiro segurou a pressão de jogar no estádio de São Januário, no Rio de Janeiro, e derrotou o Vasco por 1-0 pela 18ª rodada do torneio nacional. Foi o 4º triunfo do Galo nos últimos 5 jogos da temporada, mantendo um clima mais positivo para a pausa da Copa do Mundo. No fim da partida, houve protestos da torcida vascaína com a atual situação no Brasileirão, chamando a equipe de sem vergonha. O Vasco sofreu a terceira derrota seguida na competição nacional.
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13: E o Remo venceu o São Paulo por 1-0 no Mangueirão em jogo válido pela 18ª rodada do Campeonato Brasileiro. Marcelinho marcou o gol do Remo. O time está na 18ª posição na tabela com 18 pontos. Já o São Paulo está em 8º lugar com 25 pontos. Este foi o último jogo das equipes antes da parada para a Copa do Mundo. O Campeonato Brasileiro volta no dia 22 de julho. Com o resultado, o Remo ultrapassou o Mirassol e se aproximou do Vasco da Gama, que está fechando o Z4 com 20 pontos.
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14: Com essas, a gente encerra mais uma edição do Central do Esporte. Na próxima, tem mais.
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16: 8h20.
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8: 8:29.
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10: E a gente continua levando até você a informação, o destaque, sempre com a nossa equipe de rádio jornalismo. Informações do Brasil e do mundo aqui no seu rádio.
11: A Suprema Corte dos Estados Unidos abriu caminho para que o Alabama utilize um mapa eleitoral pró-republicano, que fragmenta a população negra democrata em distritos historicamente republicanos. A decisão suspende o bloqueio de um tribunal inferior que impedia a implementação do mapa, que dilui a maioria negra em um dos distritos do estado. Essa medida é vista como um impulso para o presidente Donald Trump e seu partido, que buscam manter o controle do Congresso nas eleições de meio de mandato em novembro. Os três juízes liberais da corte divergiram da decisão, que foi tomada pela maioria conservadora de 6-3.
12: O Senado Federal anulou uma norma que tratava do aborto legal em crianças vítimas de estupro. A decisão foi tomada em sessão deliberativa ordinária, gerando debates intensos sobre direitos humanos e a legislação vigente no país. Este movimento legislativo reflete a complexidade e a polarização em torno do tema no Brasil, com implicações significativas para a saúde pública e os direitos das mulheres e crianças. A pauta esteve em discussão no plenário do Senado.
13: A Ucrânia realizou ataques com drones contra São Petersburgo, horas antes da realização de um fórum econômico importante na cidade russa. Imagens postadas nas redes sociais mostram colunas de fumaça subindo ao ar e explosões ecoando no horizonte, indicando a intensidade da ofensiva. Além de São Petersburgo, outro local atingido pelas forças ucranianas foi um terminal de petróleo. Este ataque ocorre em meio à continuidade do conflito e demonstra a capacidade da Ucrânia de atingir alvos estratégicos em território russo.
14: O presidente Lula voltou a defender o PIX nesta terça-feira após o anúncio do governo dos Estados Unidos de propor uma investigação comercial contra o Brasil que pode ter como resultado a aplicação de um novo tarifaço de 25% sobre os produtos brasileiros. Lula afirmou que a nova taxação foi articulada por Flávio Bolsonaro durante visita a Washington na semana passada, mas o senador nega a acusação. O presidente reforçou que o governo brasileiro não vai aceitar essa intervenção da Casa Branca.
7: Você veja um negócio, o tal do bolsonarista foi nos Estados Unidos, ele não estava focado e pediu para o Trump intervir no PIX brasileiro. Você acha que a gente vai deixar? Não vai deixar.
14: A declaração foi durante visita ao Hospital Municipal Universitário de Rio Verde, em Goiás. Em outra agenda, também nesta terça, na cidade goiana de Catalão, Lula disse que o PIX assusta o governo de Donald Trump e chegou a sugerir que o sistema fosse adotado nos Estados Unidos.
7: E ele, na verdade, a preocupação dos americanos é que o PIX pode abalar muito as chamadas empresas do cartão de crédito deles, que estão aqui no Brasil. Acho que o PIX vai acabar com isso. E o PIX vai acabar mesmo, porque o PIX é de graça e é público e ninguém paga nada. É só clicar o PIX e está resolvido o nosso problema.
14: Essas manifestações aconteceram um dia após o escritório do representante comercial dos Estados Unidos tornar público relatório sobre uma investigação iniciada há um ano contra supostas práticas desleais do Brasil no comércio com o país norte-americano. A acusação de favorecimento ao PIX de forma discriminatória em relação a outros meios de pagamento foi um dos motivos para o anúncio de uma nova tarifa de 25% sobre bens importados do Brasil. O governo brasileiro e empresas prejudicadas poderão se manifestar sobre o relatório final do escritório do representante comercial dos Estados Unidos até 15 de julho, quando o governo Trump poderá adotar medidas corretivas contra o Brasil. Em nota, a FEBRABAN, Federação Brasileira de Bancos, defendeu que o PIX é uma infraestrutura de pagamento e não um produto comercial, que favorece a competição e o bom funcionamento do sistema de pagamentos e, consequentemente, da atividade econômica. Para a FEBRABAN, o PIX é um modelo aberto e não discriminatório, com participação de bancos, fintechs, instituições financeiras nacionais e estrangeiras.
8: O Senado aprovou nesta terça-feira projeto da Câmara que suspende uma resolução do CONANDA, o Conselho Nacional dos Direitos da Criança e do Adolescente, que estabelecia um protocolo específico em caso de gravidez para atendimento de menores de 14 anos que foram vítimas de violência sexual. A decisão do Congresso Nacional fragiliza a proteção de crianças e adolescentes que sofreram estupro. A resolução, aprovada em 2024, determinava acesso rápido e seguro ao serviço de saúde para a realização de interrupção legal de gestação em caso de violência contra crianças e adolescentes. A norma definia que o atendimento deveria seguir o princípio da celeridade, a não revitimização e o respeito à autonomia e escuta dessas vítimas. A resolução ainda previa diretrizes para prevenção à violência sexual na infância, incluindo o direito à educação sexual. O CONANDA é um conselho eleito pela sociedade civil com participação de representantes do poder público, com o objetivo de elaborar a Política Nacional de Atendimento ao Direito da Infância. A resolução do CONANDA foi aprovada em 2024 com votação contrária do governo federal. Os senadores aprovaram a proposta que susta a resolução do CONANDA no plenário sem qualquer discussão. Mais cedo, o projeto foi aprovado na Comissão de Direitos Humanos do Senado. A relatora da proposta, senadora Damares Alves, do Republicanos, do DF, afirmou que a resolução extrapola o papel do Conselho.
15: O que está em debate é outra questão. Se um Conselho Administrativo possui competência para disciplinar, por resolução, temas de elevada densidade constitucional, familiar, médica e penal, criando diretrizes que ultrapassam os limites da regulamentação administrativa e ingressam em matérias reservadas à lei formal. Esse aspecto foi, inclusive, motivo de intenso debate dentro do próprio processo de aprovação da resolução.
8: Em nota, o CONANDA manifestou indignação e repúdio com a suspensão da resolução pelo Senado Federal. Para o Conselho, a decisão representa um grave retrocesso na proteção integral de crianças e adolescentes, especialmente daqueles que vivenciam situação de violência sexual. O CONANDA afirma que a resolução segue suas competências e atribuições legais. Seu objetivo não foi criar novos direitos ou alterar legislações, mas estabelecer diretrizes nacionais para qualificar a atuação da rede de proteção e efetivação de direitos já reconhecidos pelo ordenamento jurídico brasileiro. O Conselho reforça que a decisão do Congresso afeta especialmente meninas vítimas de violência sexual que historicamente enfrentam barreiras institucionais, discriminação e julgamentos morais para acessar serviços públicos de saúde, assistência social, educação, proteção e justiça. O CONANDA destaca que nenhuma votação parlamentar é capaz de apagar décadas de conquistas construídas pela sociedade brasileira na proteção da infância e da adolescência.
16: A Elefanta Baby, atualmente no Parque Beto Carreiro World, será transferida para o Santuário de Elefantes Brasil, na Chapada dos Guimarães, Mato Grosso. A decisão judicial, proferida pelo juiz Douglas Braida de Moraes, atende a uma ação civil pública que buscava um ambiente mais adequado para o animal. O magistrado considerou que, apesar de não haver provas de maus tratos no parque, o santuário oferece melhores condições de adaptação, socialização e bem-estar para a Baby. A decisão reconhece a elefanta como um ser senciente, sujeito à tutela jurídica própria e prioriza suas necessidades biológicas e comportamentais.
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10: Esse é o Café com Notícias, destacando os principais fatos do Brasil e do mundo com a nossa equipe de rádio jornalismo. Vamos para o nosso último giro de notícias desta quinta.
17: Previsão do tempo para quinta-feira, 4 de junho de 2026. Áreas de instabilidade são observadas sobre a região norte e litoral leste do Nordeste, incluindo Sergipe e Bahia. O Instituto Nacional de Meteorologia, INMET, alerta para perigo potencial de acúmulo de chuva nestas regiões. De acordo com o Instituto, a chuva pode atingir intensidade de 20 a 30 milímetros por hora, o que significa pancadas fortes em alguns momentos, com um acumulado de até 50 milímetros durante o dia. Há previsão de ventos intensos na região norte, que podem chegar a 60 km por hora. O IMET recomenda ao cidadão evitar enfrentar o mau tempo, bem como usar aparelhos eletrônicos ligados à tomada. Em caso de rajadas de vento, não se abrigue debaixo de árvores, pois há leve risco de queda e descargas elétricas. Região Centro-Oeste. Em Cuiabá, Mato Grosso, predomina céu claro nesta quinta-feira. Os termômetros marcam mínima de 20 e máxima de 33 graus. A umidade relativa do ar gira em torno de 70 a 20%. Goiânia, em Goiás, amanhece com poucas nuvens no céu. À tarde, céu claro. Temperatura mínima de 14 e máxima de 30 graus. A umidade relativa do ar vai de 70 a 30%. Região Nordeste. Em Maceió, a quinta-feira amanhece nublada com possibilidade de chuva isolada. Temperatura mínima de 23 e a máxima de 29 graus. A umidade do ar, na capital alagoana, é de 95 a 60%. Cabaceiras, na Paraíba, comemora aniversário com muitas nuvens no céu, mas sem previsão de chuva. A temperatura mínima é de 20 e a máxima de 30 graus. Umidade do ar varia de 90 a 50%. Região Norte. Macapá, no Amapá, tem previsão de muitas nuvens com pancadas de chuvas isoladas. Temperatura mínima é de 24 e a máxima de 31 graus nas horas mais quentes do dia. A umidade do ar é de 98 a 64%. Rio Branco, no Acre, amanhece com céu repleto de nuvens. À tarde, elas se dissipam e deixam o céu claro. Temperatura mínima de 21 e a máxima de 33 graus. A umidade relativa do ar é de 96 a 50%. Região Sudeste. Rio de Janeiro amanhece com muitas nuvens no céu, com possibilidade de chuva isolada. À tarde, o tempo abre. Os termômetros registram mínima de 16 e máxima de 25 graus. Umidade relativa do ar na capital fluminense vai de 90 a 40%. Cristais, em Minas Gerais, canta parabéns com o céu com muitas nuvens pela manhã. À tarde, previsão de pancadas de chuva e trovoadas isoladas. A temperatura mínima é de 14 e a máxima de 27 graus. Umidade relativa do ar é de 90 a 40%. Região Sul. Em Florianópolis, Santa Catarina, previsão de céu repleto de nuvens. Os termômetros registram mínima de 15 e máxima de 23 graus. A umidade relativa do ar oscila entre 100% e 60%. Em Seberi, Rio Grande do Sul, friozinho e céu claro no aniversário da cidade. Os termômetros registram mínima de 11 e máxima de 22 graus. A umidade relativa do ar fica entre 90% e 50%. Você ouviu a previsão do tempo para quinta-feira, 4 de junho de 2026. Com informações do IBGE Cidades e do Instituto Nacional de Meteorologia, INMET.
16: O governo de Havana rebateu as recentes acusações dos Estados Unidos de que dirigentes da ilha utilizam empresas estatais para enriquecer. Em nota, Cuba afirmou que o modelo do Grupo de Administração de Empresas, GAESA, foi construído para enfrentar o bloqueio econômico imposto por Washington. Segundo Cuba, o objetivo da GAESA é gerar divisas e recursos necessários para manter e desenvolver as conquistas sociais, além de promover setores da vida nacional. Havana condenou as acusações, classificando-as como pretextos para derrubar o governo e afastar investidores estrangeiros. A cidade de São Paulo terá o rodízio de veículos suspenso nesta quinta-feira, feriado de Corpus Christi. A medida visa facilitar a circulação de veículos e o deslocamento dos cidadãos durante o feriado prolongado. A suspensão do rodízio é uma prática comum em feriados, buscando aliviar o trânsito e proporcionar maior comodidade aos motoristas. Os detalhes sobre a retomada da restrição serão divulgados pelas autoridades de trânsito. O preço do petróleo registrou alta pelo terceiro dia consecutivo nos mercados internacionais, impulsionado pela escalada das tensões militares entre os Estados Unidos e o Irã. Relatos de interceptação de mísseis e drones iranianos pelas forças americanas, seguidos de ataques defensivos, aumentam a volatilidade no setor energético. Investidores monitoram a segurança das rotas de navegação, especialmente no Estreito de Hormuz, temendo interrupções na oferta global de energia. A situação geopolítica reflete nos mercados financeiros, com índices futuros dos Estados Unidos e bolsas europeias operando em baixa. A defesa de Daniel Vorcaro, dono do Banco Master, apresentou uma nova versão de sua proposta de delação premiada à Polícia Federal e à Procuradoria-Geral da República. A iniciativa ocorre após as primeiras versões dos anexos terem sido consideradas insuficientes pelos investigadores. As negociações para o acordo de colaboração premiada continuam, com a expectativa de que as novas informações possam avançar no processo. O caso tem gerado grande repercussão no cenário político e jurídico brasileiro.
8: O presidente do Supremo Tribunal Federal, ministro Edson Fachin, manifestou preocupação com sanções externas unilaterais que podem afetar a independência judicial brasileira. O ministro reuniu-se nesta terça-feira com a relatora especial das Nações Unidas para a Independência de Magistrados e Advogados, Margaret Satterthwaite. Em nota divulgada pelo STF, Edson Fachin afirmou estar apreensivo com o atual cenário enfrentado pelas democracias em diferentes países. O ministro mostrou ainda preocupações com os ataques dirigidos ao Poder Judiciário e às Cortes Constitucionais. Para Fachin, iniciativas voltadas a constranger magistrados em razão de atos praticados no exercício de suas funções, representa um motivo de atenção redobrada por parte das instituições. O presidente do STF afirmou que o tribunal desempenhou um papel decisivo na defesa da ordem democrática e da legalidade constitucional, em face de uma tentativa. Desempenhou um papel decisivo na defesa da ordem democrática e da legalidade constitucional.

0: da Justiça da Flórida determinou a intimação do ministro Alexandre de Moraes para apresentar defesa em um processo em que é acusado por uma rede social de determinar bloqueios de perfis de pessoas envolvidas em atos antidemocráticos.
1: O Atlas Mundial da Obesidade deste ano revelou que 16,5 milhões de brasileiros com idade entre 5 e 19 anos possuem sobrepeso ou obesidade. Desse total, quase 8 milhões enfrentam condições que vão da alta dos índices de triglicerídeos até o acúmulo de gordura no fígado. Essas informações acendem um alerta para os fatores que contribuem para o problema, como o uso excessivo de telas. Definida pela Organização Mundial da Saúde como doença crônica caracterizada pelo acúmulo anormal de gordura, a obesidade infantil pode envolver fatores genéticos, hormonais, comportamentais e ambientais, para além dos hábitos alimentares. No caso do excesso de telas, a nutricionista do Atendimento Multiassistencial de Saúde, AMAS Humani, Juliana Calia, explica que isso está diretamente ligado ao sedentarismo e à alimentação inadequada.
2: Contribui de que forma? Tirando a criança da sua rotina alimentar, tornando mais atrativo o consumo de ultraprocessados pela questão do prazer de estar naquela tela e enfim, estar consumindo alguma coisa mais doce ou mais salgada. Principalmente tornando a vida da criança mais inativa, né? Tornando a criança sedentária.
1: Além disso, mudanças no comportamento e no desenvolvimento cognitivo também podem ser atribuídas ao uso exagerado das telas, como explica a nutricionista.
2: O uso de telas tira a atenção da criança com relação ao momento da alimentação. Esse momento ele tem que ser de atenção plena, porque é exatamente nesse momento que vai acontecer a percepção de sabores, odores, que podem estar incentivando a criança a uma alimentação mais saudável. Se ela fica focada na questão da tela, ela perde a percepção dos sentidos, que poderiam estar promovendo uma escolha mais saudável nesse momento da refeição.
1: A rotina acelerada do cotidiano é outro fator de influência, pois pais e responsáveis encontram pouco tempo para preparar as refeições e optam pela opção mais fácil, que, em geral, são alimentos com maior teor de sal, açúcar e gordura. Juliana Calia indica que esse cenário pode mudar com hábitos simples e a adoção de algumas regras.
2: Regras onde se coloquem que momentos de refeição a gente não vai levar celular ou não vai comer em frente à TV. Existir horários para usar as telas, onde possam se mesclar com atividades físicas, com outras atividades de lazer, como leitura de livro, cursos, né? E também construindo uma autonomia alimentar. Mostrar e orientar o seu filho do que possa trazer mais saúde e mais disposição.
1: A nutricionista ressalta ainda a importância das campanhas de conscientização alimentar em espaços escolares para combater a incidência da obesidade infantil.
3: Termina aqui a edição desta quinta-feira do nosso Café com Notícias, com a apresentação e a produção de Kleber Salles e com a participação da nossa equipe de rádio jornalismo. O Café com Notícias volta amanhã no seu rádio. Um grande abraço, ótimo feriado e até lá.
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1: 8h54.
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1: 9 e 4.
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4: Opa, chegamos, bom dia, good morning, sejam todos bem-vindos, prazer, J. Lu na sua boa companhia, aqui no seu top programa Show da Manhã, e quero você curtindo a melhor, sempre, a melhor música, também tem horóscopo, tem fofocas na sua manhã.
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4: Está no ar. É o Show da Manhã. Chega mais, aumenta o volume e vem com a gente. Pega muito bem estar contigo. Show da Manhã, a sua melhor companhia é aqui, na primeiríssima. Cheguei.
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2: Irmãos, muito obrigado.
3: Essa marcou gerações. Quem sabe solta a voz, canta com a gente assim, ó.

Show da Manhã, incrível, essa foi top, hein? Recordamos, e você ligadinho com a programação. Bora curtir as melhores? Chega mais! Daqui a pouco vou voltar, vou trazer indicações. O pessoal tá no trabalho aí, na obra, curtindo a melhor. Tamo junto e misturado na primeira. E também vou trazer horóscopo. Se liga, já já, tô de volta.

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1: 9:33.
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15: 9h42.
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17: Agora as previsões para Áries, Touro e Gêmeos. Signo de Áries.
18: Nascidos entre 21 de março a 20 de abril.
19: Ariano, o dia promete ser agitado, com habilidade nas negociações em alta, inclusive na escola. A chance de você soar muito convincente, mas sem tentar controlar tudo, combinado? No amor, é um bom momento para investir no crush. Só não exagere nos dramas. O amor precisa ser mais forte do que as adversidades.
18: Uru. Nascidos entre 21 de abril a 21 de maio.
19: Taurino, o céu aponta um dia de pura criatividade nos estudos. Então, aproveite. O ritmo intenso pode ser desafiador. Por isso, mantenha o equilíbrio. No amor, a dica é se dedicar mais. Sem pressa, mas com objetividade e carinho. Nas amizades, tudo tende a correr bem, desde que você evite deixar as situações saírem do controle.
17: Signo de Gêmeos.
18: Nascidos entre 22 de maio a 21 de junho.
19: Geminiano, novas ideias chegam com força hoje e podem mudar sua forma de enxergar o mundo. Mas antes de agir, analise bem os obstáculos. Na paquera, é hora de deixar as inseguranças para trás e agir com confiança. Nas amizades, tenha coragem para enfrentar desafios. Nos estudos, não permita que as dificuldades tomem conta.
17: As previsões para Câncer, Leão e Virgem. Signo de Câncer.
18: Nascidos entre 22 de junho a 22 de julho.
19: Canceriano, o dia pede atenção ao que o coração está dizendo. Use sua imaginação para se sentir melhor e enxergar novas possibilidades. No amor, um momento de atenção ao crush pode ajudar você a entender melhor o que está acontecendo entre vocês. Nas amizades, prefira atividades leves e sem estresse. Nos estudos, foco e dedicação podem render ótimos resultados.
17: Signo de Leão.
18: Nascidos entre 23 de julho a 22 de agosto.
19: Leonino, o céu ilumina a área dos relacionamentos e destaca o valor das diferenças. Pode ser um dia de grande sintonia e complementaridade com as pessoas ao seu redor. Nos estudos, talvez seja melhor recuperar o fôlego antes de mergulhar de cabeça nas tarefas. No amor, mantenha a harmonia com o crush e aproveite os bons momentos.
17: Signo de Virgem.
18: Nascidos entre 23 de agosto a 22 de setembro.
19: Virginiano, o dia favorece a observação e a abertura para mudanças nos pequenos detalhes da rotina. Essa disposição para o novo também ajuda no amor, onde a criatividade pode fortalecer os laços com o crush. Apenas tome cuidado para não gastar energia demais. Nos estudos, planejamento será essencial para evitar apertos mais tarde.
17: As previsões para Libra, Escorpião e Sagitário. Signo de Libra.
18: Nascidos entre 23 de setembro a 23 de outubro.
19: Libriano, o dia traz novas sensações e também prazer nas coisas simples da vida. Vale a pena moderar o ritmo para aproveitar melhor cada momento. No amor, conversas sinceras com o crush podem fortalecer os sentimentos. Nas amizades, a energia é aproveitar melhor cada momento. No amor, conversas sinceras com o crush podem fortalecer os sentimentos.

0: de cada vez. Nas amizades, procure acompanhar o ritmo das pessoas de quem você gosta.
1: Signo de Sagitário.
2: Nascidos entre 23 de novembro a 22 de dezembro.
0: Sagitariano, o dia favorece companhias intelectuais e o interesse por novas culturas. Uma combinação perfeita para aprender e crescer. No amor, é um bom momento para mostrar sua autenticidade. Nas amizades, evite a exposição social excessiva. Nos estudos, uma postura mais assertiva aumenta muito suas chances de sucesso.
1: As previsões para Capricórnio, Aquário e Peixes. Signo de Capricórnio.
2: Nascidos entre 22 de dezembro a 20 de janeiro.
0: Capricorniano, o movimento dos astros favorece a criatividade e a capacidade crítica na rotina de estudos. Seu olhar visionário faz os sonhos parecerem mais próximos. Apenas evite acelerar demais. No amor, ouvir mais e se expressar com carinho pode fortalecer bastante a conexão com o crush.
1: Signo de Aquários.
2: Nascidos entre 21 de janeiro a 20 de fevereiro.
0: Aquariano, o céu aponta vontade de buscar novidades, mas também destaca a importância de reservar momentos só para você. No amor, pode ser hora de deixar antigas mágoas para trás e prestar mais atenção ao que sente pelo crush. Nas amizades, valorize quem está na mesma sintonia. Nos estudos, mantenha a distância das distrações e preserve o foco.
1: Signo de Peixes.
2: Nascidos entre 21 de fevereiro a 20 de março.
0: Pisciano, o dia é favorável para repensar a rotina e buscar mais equilíbrio. Na escola ou nos estudos, alguns desafios podem surgir, mas sem desespero. Os resultados virão com o tempo. No amor, existe chance de uma compreensão maior com a pessoa que você gosta. Procure enxergar as diferenças como algo positivo.
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3: Uou, voltamos com muito mais participação, você interagindo, participando, interagindo, fazendo o som rolar por aqui, sempre na melhor programação do Show da Manhã. Aumenta o volume, mais uma batalha de música aí na área. Bom dia!

Esse é o seu Show da Manhã. Daqui a pouquinho eu tô de volta. JLu no comando e você daí na playlist também. Dá um toque especial, manda o seu som, a sua recordação, o seu passado, o seu sucesso. Já já vou trazer muito mais interações por aqui. Segura aí. Já volto.

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1: 10 e 1.
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5: 10 e 9.
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8: 10 e 13.

0: com essa daí. Compadre, velho, relaxado. Não pode ver uma galinha. Ô, raposão.
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2: Coisa boa. É Cacique do Nordeste chegando.

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4: 10:38.
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0: Brasileiros. Estamos chegando com os resumos das suas novelas favoritas para esta quinta-feira. Agora, o resumo da novela Coração de Mãe. Durante um passeio turístico, Gunas e Turkan começam a discutir. Ao mesmo tempo, Feliz e suas filhas tentam segurar o riso ao participar de um tradicional banho turco. Chega o dia do casamento e, durante a cerimônia, os noivos trocam elogios e agradecem a presença de todos. Na sequência, Mert canta e anima a festa, enquanto Bora observa Karsu dançando. Em Istambul, Rhea recebe uma notificação judicial, na qual Karsu tenta reaver a guarda dos filhos. Karsu é promovida a assistente pessoal de Bora. Na casa do empresário, ela começa a conhecer uma versão diferente do novo chefe. Rhea pede ajuda a Lali para investigar o atual esposo de Karsu. Turkan é surpreendida com a volta da filha Aysa. Em segredo, Feliz entrega à polícia os documentos que conseguiu retirar da casa de Razan. E agora, o resumo da novela Sortilégio. Maura acusa Bruno pela morte de Alessandro. Helena promete ajudar Ulisses a se casar com Sandra, caso ele a ajude a encontrar a jovem. Maura oferece condolências a Maria José e se dispõe a comprar as ações deixadas por Alessandro. Bruno comenta com Vitória que pretende assumir a presidência da empresa após a morte do irmão, mas a mãe lembra que Maria José é a sócia majoritária. Roberto revela para Maria José os planos de Bruno e aconselha a jovem a vender as ações para Maura e Lisette. Bruno procura Maria José para se declarar inocente e afirma que apenas tentou comprar o silêncio do juiz. Maria José decide vender parte das ações para Maura, sob a condição de que ela não apoie Bruno na presidência da empresa. Felipe alerta Vitória que Bruno também está interessado em Maria José. Ulisses revela para Roberto a verdadeira história de Helena, Sandra e Maria José. Bruno se enfurece ao descobrir que Maura votará contra ele e faz ameaças.
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0: E agora o resumo da novela A Nobreza do Amor. Jandal garante a Mr. Campbell que não matou Robert, mas perde o controle durante a conversa. Mirinho sente inveja ao ver Tonho e Alika se beijando. Jindal confronta Pascoal e Chinua sobre a denúncia envolvendo a execução de Robert. Pascoal acusa Dumi e Jindal ordena a captura do ex-chefe da Guarda Real. Dumi percebe que Akin tem sentimentos por Ladiza. Fátima desmaia e Onildo afirma que ela não pode passar por aborrecimentos. Mirinho ameaça Manuel. Ana Maria questiona Manuel sobre o beijo que recebeu. Kenya pergunta a Dumi se foi ele quem denunciou Jindal pela morte do jornalista Robert.
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0: E agora, o resumo da novela Coração Acelerado. A Grado e João Raul interrompem a apresentação e anunciam ao público que nunca mais cantarão a música juntos. Eduarda continua o show e Leandro admira seu talento. Ronê e Bará comemoram a repercussão da festa. Ana Castela e Gael voltam a se encontrar. Zilá avisa Sinara que Janete revelou toda a verdade sobre a morte de Jean Carlos. A Grado se declara para Leandro. João Raul pede um tempo para Nayane. Leandro se preocupa com o segredo de Eduarda. Sinara copia o conteúdo do livro de Nora antes de devolvê-lo. A avó. A Laor discute com Nayane e decide sair de casa. João Raul procura conselhos com Nora e avisa Ronê e Nayane que fará uma declaração oficial.
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0: E agora o resumo da novela Quem Ama, Cuida. Pedro deixa claro para Adriana que enfrentará o próprio pai para defendê-la. Fábia conta para Dora que acredita que Ulisses esteja escondendo algo. Francesca consola Otoniel. Adriana pede que o avô volte a morar com a família. Helenice conversa com Rosa sobre as dificuldades em seu casamento com Tom, mas acaba defendendo o marido. Bruna procura Ademir para ajudá-la a se aproximar de Pedro. Em troca, o advogado pede que ela convença o rapaz a abandonar a defesa de Adriana. Ademir procura Pedro. Otoniel chega ao apartamento de Arthur afirmando que aceita voltar a morar com a família. Por hoje é só, pessoal. Amanhã a gente volta com mais resumos.
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2: Esse é o seu Show da Manhã. Estamos de volta. Depois do casting publicitário detonar todas. Vem com a gente. Divulga sua marca também aqui no seu Show da Manhã.

Show da manhã, muita boa. Show da manhã, recheada de música boa, notícias, bastidores, você ligado, você participando, zapeando com a gente na programação do Show da Manhã. Já vou trazer horóscopo, só vou ali tomar um cafezinho, uma aguinha e já venho com muito mais pra você. Só molhar a palavra. Já volto, segura aí, rapidinho. Show.

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1: 11,4.
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8: 11:14.
9: Opa, bom dia, voltamos! Você ligado com a melhor playlist publicitária e agora ao som da melhor música. É o Show da Manhã na sua companhia? Aumenta o volume aí!

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Esse foi o seu Super Show da Manhã. Tamo de volta, claro, amanhã, na melhor programação, na número 1. Obrigado pelo seu carinho, sua audiência. Super tarde, hein? Tchau, tchau.

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1: 11:26.
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9: 11:35.

E aí, Felipe? Tomou uma, foi? Bom. É meu afilhado aí, ó.

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1: Meio-dia e um.
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6: Meio dia e 13.
7: Simbora, meu povo!
8: Rua Vaquerinho!

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1: Meio-dia e 54.
2: Tem que respeitar, velho. Sucesso na voz, deitou um oizinho em a rocha. Alô, meu parceiro Vance, alô, Bezerra. Essa é pra vocês, vai. Assim, ó.

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1: 1 e 2. 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
2: 1:29.

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1: 1,57.
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3: 2 e 7.

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1: 2:32.
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19: 2:42. 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
12: 6 e 9.

0: Por isso eu digo que a senhora goste ou que não goste, a proposta vai ficar de pé.
1: Tá certo, Mané, eu sei, mas diga, vem responder agora.

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1: 3:31. 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
12: 3:40.

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15: 4 e 15.

0: está chegando assim, não dá uma boa noite nem nada, de onde é que a senhora apareceu?
1: Eu estava ali do lado do cabrito ali, vi uma zoadinha ali, vim ver o que era.
0: E a que a senhora é de Severo?
1: Eu sou a mãe de Severo.
0: E a senhora faz o que Severo faz?
1: Faço, toque aí.

0: chega assim, não dá boa noite, nem nada, vai
1: boa
0: entrando
1: noite.
0: Assim. Boa noite. Nada a senhora apareceu.
1: Eu tava ali na Russinha, vi o samba de Severo, vai vir ver o que era.
0: E o que a senhora é de Severo?
1: Eu sou amante de Severo.
0: E a senhora faz o que Severo faz? E...

0: Sindona, vai chegando assim, entrando no meio da sala dos outros. Sindona, onde é que a senhora apareceu?
1: Ah, eu estava andando, vim de lá de Baixa Fria, que você não conhece, né?
0: O que a senhora veio fazer aqui?
1: Não, fui passando e vi o nome de Severo.
0: E o que é que a senhora é de Severo?
1: Severo pra cá.
0: E o que é que a senhora é de Severo?
1: Eu sou a esposa de Severo.
0: E a senhora faz o que Severo faz?
1: Finica aí pra vocês verem.

0: sou um legítimo Severo.
1: Então o senhor tem que aparecer aqui na roda para ver suas filhas, sua esposa e sua... Porque quando ela estava aqui, passava fome, o senhor foi embora, deixou elas aqui com fome. Então apareça aí.
0: Não reconheço nenhuma delas.
1: E aí agora como é que faz? A senhora é o quê de Severo?
2: Eu sou amante.
1: A senhora é o quê de Severo?
3: Eu sou a mulher. Tenho 8 filhos com ele. Bom. João, Joaquim, Mané, e o resto eu não sei o nome.
4: Bom, as mulheres são passadas. Eu só reconheço minha mãe, porque quando eu estaria aqui, todas elas me desprezou. Então viajei e agora estou de volta. Fui passando, vi um samba de Severo, não esperava encontrar essa rapaziada aqui. Então vou fazer aqui uma demonstração do que era o Severo e o que é o Severo hoje.

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1: 4:39.
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9: 4:48. 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
2: 5 e 8.
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0: mais pia. Olavo Mari, tô com a saudade tão grande, avisa ela pra vir, meu filho. Então manda a Gama Júnior, viu? Ai, ela da Sera não pode.
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3: 5:26.
4: Eu também adoro essa música. É gravação Kid Abelha, do nosso quarto CD.

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2: 5:58.

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1: 6:12. Manda, lua de prata, o luxo das vaquejadas.

0: pega no rabo do boi, André de Ioiô de Neca, lá em Ponto Novo, Bahia.
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3: 6:20.

0: conhece Sabiozinho Papatu lá em Caldeirão. E meu amigo Petônio Boiadeiro em Caruaru.
1: Deixa pra lá, boiada. Ô, boiada teimosa. Vamos chamar o zaqueiro pra vaquejada de Salauá no mês de outubro. É na Rainha do Café, a terra do doutor Mané Ricardo e de Júlio Jacinto. Segura lá, meu irmão. Oi, ha.

0: Bota no boi ferir. Segura no rabo do boi, Aloysio, bicho mole, desgraçado.
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2: 88,5 6:26.

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1: 6:35.
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2: 6h39.
3: Vamos escorregado, neto e senhorzinho. Isaac, Gildenor e Maurílio da Curituba.

0: 6h57.
1: Rede Agassage, é o Narciso Acordeão. 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
1: E não me diga de music.
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Lula! 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

um rancho. Rancho de pobre. Cachorro de pobre. Cachorro de pobre latino. Tá me estranhando, Cruvina. Era Cruvina mesmo, balançou o rabo. Não sei por que cachorro de pobre tem sempre nome de peixe. É Cruvina.

Mastigue o fumo, dona Juvita. Aguenta nas orações, mulheres. Ai, Samarica, se eu soubesse que era assim, eu não tinha casado com um diabo desse velho macho. Pois é assim mesmo, minha filha. Mas você casou com...

0: Ô, mulheres! Essa era a Santa São Raimundo mesmo?
1: É!
0: Vocês não sabem outra oração?
1: Só não sabe,
0: uma oração mais forte.

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1: 7:11.
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1: 7:21.

0: minha testada. Misericórdia. Rapaz.
1: 7h40.
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3: 8 e 9.
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16: 8h43.